0: 20.
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2: Nove onze.
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4: 933.
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2: 9h49.
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2: Dez e dois.
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1: 10:47.
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0: 10h59.
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3: Está no ar o nosso Classe A. Seja muito bem-vindo e seja muito bem-vinda. Sou Érica Monteiro e estaremos juntos por 2 horas incríveis ao som das mais importantes canções de todos os tempos. Aqui é o passado de presente em forma de música para você, ouvinte Classe A.
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3: Hora de darmos início, então, a essa programação mais do que esperada no final de semana. O primeiro sucesso de hoje vem chegando com Joe Cocker, You Are So Beautiful.

0: ouvimos Elvis Costello Alison. Antes, Cal Calton, Billy Joel e abrimos o programa com Joe Cocker. Daqui a pouco, os anos 80 chegando aqui no Classe A e eu tenho certeza que você que curte muito vai curtir juntinho aqui comigo. Me aguarde. You Are So Beautiful é uma canção composta por Danny Wilson, Bruce Fisher e Billy Preston. Ela foi gravada primeiramente por Billy Preston e se tornou notável na voz do cantor britânico Joe Cocker.
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2: 11 e 12.
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0: Estamos de volta e o Classe A traz neste momento aquela sequência linda dos anos 80. Vamos de Billy Ocean, abrindo aqui a sequência com Get Out of My Dreams, Get Into My Car.

0: bloco, o dentista Hunting High Low. Antes, John the Duck, Stanley Clark, Heart e Billy Ocean. Após o intervalo, você sabe que tem um encontro com os anos 90. Venha junto! Alone é uma canção composta por Billy Steinberg e Tom Kelly, que a gravaram sob o nome de I Ten em seu álbum de 83, Taken a Cold Look. Posteriormente, ela foi gravada pela atriz Valerie Stevenson e pelo ator John Stamos na trilha sonora original do seriado da CBS Dreams em 84. A banda de rock americana Heart fez um cover em seu álbum Bad Animals do ano de 87 e esta versão alcançou o primeiro lugar nos Estados Unidos e no Canadá. Em 2007, Celine Dion gravou para o seu álbum Taking Chances. Em 2010, Alicia Wright usou a música e a letra para o refrão de sua música Alone Again.
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3: 11:29.
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0: Hora de te apresentar o nosso bloco noventista que vem chegando com Britney Spears aqui no Classe A.

0: nossa primeira hora e o bloco dos anos 90, que ainda contou com Gloria Estefan, The Bucketheads e Britney Spears. A gente dá um pequeno intervalo e retorna para você daqui a pouquinho, abrindo a segunda hora com as contemporâneas, os midbacks. I'm Not Giving You Up é uma canção de 96 da cantora e compositora cubano-americana Gloria Estefan, lançada como o terceiro single de seu sétimo álbum de estúdio Destiny. Tornou-se mais popular por seu single remix de Toni Morrison, que mais tarde foi incluído em 2001 no álbum Greatest Hits, volume compilação 2, em vez de sua versão original. Nos Estados Unidos, a música foi lançada como single duplo junto com Higher. Na Europa, foi lançada para coincidir com a etapa europeia da Evolution World Tour de Stefan. Este sucesso alcançou a posição número 11 na Espanha, 28 no Reino Unido e 33 na Escócia.
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2: 11:45.
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0: E o Classe A abre neste momento a nossa segunda hora. Grandes canções rolando agora para você das contemporâneas. Quem abre o bloco é Whitney Houston. I Look to You.

0: Fechando aqui a super sequência das contemporâneas, ouvimos ainda Sam Smith & Normani, Neil, e a saudosa Whitney Houston. Me aguarde que o Classe A está de volta em instantes. Mad é uma canção do cantor e compositor americano Neil. Ela foi lançada como o terceiro single de seu terceiro álbum de estúdio, Year of the Gentleman, do ano de 2008, e foi produzida por Stargate e Neil.
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2: Meia-noite e um.
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0: Hora de você conferir mais uma maravilhosa sequência do Classe A. Quem canta, abrindo aqui o bloco, é Justin Bieber, That Should Be Me.

0: jazz here. Don't Throw It All Away encerra aqui lindamente a nossa penúltima sequência. Nós vamos para o nosso último intervalo, chegando já já com as nossas nacionais no Classe A. O tempo é muito lento para os que esperam, rápido para os que têm medo, muito longo para os que lamentam, curto demais para os que festejam, mas para os que amam, o tempo é eterno.
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1: 18:30. 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
0: Você que está ligado e ligada, chegamos aqui na nossa última sequência do Classe A, abrindo com Simone, Valsa do Desejo.

0: canção de Maria Bethânia, Casinha Branca, encerra a nossa linda edição do Classe A de hoje, que já deixa saudades, com certeza. Para você que esteve juntinho comigo, meu muito obrigada pela gentileza da audiência, pela companhia maravilhosa. Quero te deixar aquela mensagem para a gente refletir durante a semana, antes de me despedir, não é mesmo? Com o tempo você percebe que nada é para sempre e que tudo tem o seu fim. Mas você também percebe que quando o ciclo de alguma coisa termina, é sinal que algo bom está começando em algum outro lugar. Então, ao invés de desanimar, não se abata se o ciclo terminou. Apenas erga a cabeça e tente encontrar essa nova porta que está sendo aberta para você. Quem sabe você não olhou direito para o lado. Amores, então, com essa linda reflexão, eu, Érica Monteiro, me despeço. Desejo uma semana gloriosa, maravilhosa para você que está aí sempre comigo nos programas do Classe A, ou para você que de repente foi a primeira vez que curtiu o nosso programa e agora está sendo convidado e convidada a vir comigo sempre, todos os finais de semana. Que tenhamos nessa próxima semana boas notícias, que ela seja muito produtiva e abençoada. Um beijo grande no coração e até o nosso próximo belíssimo e incrível Classe A. Fique com Deus e até lá. Maria Bethânia Vieira Teles Veloso é uma cantora, compositora e poetisa brasileira. Ela é conhecida como Abelha Rainha e Rainha da MPB. Na juventude, Maria Bethânia participou de peças teatrais ao lado de seu irmão, o também cantor e compositor Caetano Veloso, e de outros cantores proeminentes da época. Em 65, mudou-se para o Rio de Janeiro, onde começou sua carreira musical, substituindo a cantora Nara Leão no espetáculo Opinião. No mesmo ano, assinou contrato com a gravadora RCA e lançou seu homônimo álbum de estreia. Com mais de 26 milhões de discos vendidos ao longo de mais de 50 anos de carreira, Bethânia foi eleita em 2012 pela revista Rolling Stone Brasil a quinta maior voz da música brasileira.
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1:56.

0: gente pode contar até 3, pode contar até 1000. Nunca vamos esquecer o carinho de vocês nessa noite. Obrigado.
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2:05. 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

0: Obrigado, obrigado a todos vocês.
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0: Atenção! Ah, meu jovem! Ah, Leonel, muito obrigado, meu mano!
1: Obrigado, mano! Estamos juntos!
0: Muito obrigado, Olívio!
1: Seja...
0: Que energia, meu mano!
1: E nos momentos que eu mais precisava, meu irmão! Obrigado a vocês, viu?
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0: 2:53.
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0: Muito obrigado.
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3:36. 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

0: 3:52.
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2: Quatro e 27.

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1: Ô, minha gente, olha nós aqui de novo, abrindo mais um programa Ligação Nacional. Bom dia, boa tarde, boa noite para todos vocês, muito obrigado, viu? Essa audiência fantástica que vocês conferem ao Edelson Moura todos os dias aqui no programa Ligação Nacional. Eu, Charles Helpe, Franklin Russo, Zélia Maria, Marcelo Moura, estaremos todos aqui com vocês, levando este programa para todas as cidades que nos retransmitem diariamente. São mais de 400 emissoras de rádio espalhadas por todo o país. Que bom, né, gente? Que maravilha! Vamos começar? A conversa tá boa, mas nós temos que trazer a primeira música de hoje.

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2: Conte com Deus. Abra o seu coração. Diga em pensamento tudo o que precisa para obter a felicidade, para ser uma pessoa mais pura, mais verdadeira e voltada ao crescimento interior. Conte também o que mais o aborrece, as esperanças frustradas, o que era um anseio e se transformou num pesadelo, o que seria um benefício e escondeu o alto tormento do seu sono e do seu dia. Deus ouve você. Até as falhas mais pequeninas do seu espírito são conhecidas por ele. A certeza de ser ouvido por Deus é um grande tranquilizante da alma.

0: Vamos falar com o povo, né? Tá na hora, né, Charles Help? Falar com os nossos amigos, nossos ouvintes. Tem aqui uma chamada. Aliás, chamada não, uma mensagem. Vamos lá.
1: Bom dia, Delson Moura.
0: Bom dia,
1: Delson Moura. Aqui é Miguel Filho, da cidade de Paraíba, Maranhão.
0: Ô, Miguel.
1: Curtindo aqui seu programa.
0: Bacana.
1: Durante a parte da manhã.
0: Um abraço a todos de Paraibano.
1: E você mandasse aí uma música aí pra gente aí, das melhores aí, aqui pra turma de Paraibano, Maranhão.
0: Você
1: aqui pela Rádio Máxima FM 87,9.
0: Bacana demais. Vamos mandar um abraço a todos de Paraibano, especialmente para ele. Muito obrigado a você pela mensagem. E não esqueça, aqui é a sua casa e a Rádio Máxima FM. Manda ver para nós aí. Toca uma música bonita para ele, Franklin Russo.

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3: Cinco e seis. 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
4: É, gente, os dias estão passando muito rápidos. Meu Deus do céu. O tempo está passando ligeiro. Meu abraço para os meus ouvintes da Rádio Alfa 98,5 de Bueno Brandão, sul de Minas Gerais. Rádio Cultura 89,5 de Mogi Mirim, São Paulo. Rádio Clube de Pouso Alegre, Minas Gerais. Rádio Alfa 103,9 de Tombos, Minas. Nosso diretor Benedito Clóvis, obrigado Benedito pela retransmissão dos nossos programas aí na sua cidade. E vamos nós, continuando aqui o nosso bate-papo com ele, Jota Neves, o cantor apaixonado.
5: Eita, Edelson.
4: E que já foi o cantor bailarino.
5: Já foi o cantor bailarino. Porque, ó, pessoal, eu, não é que eu rebolava tanto assim não, viu?
4: Você
5: mas dançava
4: tinha,
5: bastante.
4: Você
5: dançava.
4: Tinha facilidade de isso. Cantar músicas alegres.
5: Nossa, né? Eu dançava muito, dizendo o povo que eu dançava muito
4: dançava
5: bem.
4: Dançava legal, né?
5: Se você quer saber o que é da minha dança, é parecido com o Michael Jackson no passado.
4: Isso, você sabe que eu lembro do tipo de roupa que você se apresentava.
5: Você lembra da roupa?
4: Lembro.
5: Como é que
4: aquelas
5: era,
4: roupas coloridas.
5: É, roupa onda preta.
4: Roupas pretas.
5: Quase parecido com Elvis.
4: Isso.
5: Brilhante, assim.
4: No estilo de Elvis Presley,
5: já imaginou eu cantando e dançando assim, quebrando tudo.
4: Com muito brilho.
5: 90
4: né?
5: mil pessoas curtindo o show nosso, né? Dessa lá na Rádio Planalto.
4: Arrasava.
5: É, o povo gritava.
4: Arrasava, as meninas ficavam ixi, loucas.
5: Aí as meninas desmaiavam.
4: Jesus!
5: Meu Deus do céu,
4: Jota
5: era bonito.
4: Neves entrava, as meninas ficavam loucas. que é isso, meu Deus do céu?
5: O tempo era bom, a coisa era boa.
4: O tempo bom.
5: Ô Deus, eu quero dar uma luzinha aqui para um amigo que eu estava esquecendo.
4: É.
5: Eu quero mandar um abração aqui pro nosso amigo Valdigão, da Rádio Cultura de Poços Goiás.
4: Valdigão, tudo Valdigão. Bem,
5: Valdigão? É, um abração para ele, que me toca sempre no programa dele. Todos os finais de semana me toca lá, minha música, obrigado. Vai. Quero deixar um abraço aí para ele e também pro Ivon Valente, o proprietário da emissora. Grande abraço a todos vocês de Poços, Guarani de Goiás, São Domingos. Alô, pessoal, e meus queridos amigos aí da cidade de São Domingos e também São João Evangelista, Goiás. Abraço do amigo cantor Jota Neves.
4: Muito bem. E agora Franklin Russo vai tocar para nós a música dele, Ela Não Te Quer. Canta aí.

0: É, J. Neves, tudo que começa, um dia termina, né? Um dia tem fim.
1: É verdade.
0: Nós começamos essa entrevista na segunda-feira e hoje estamos encerrando essa entrevista com você.
1: Legal mesmo.
0: Agradecendo por esse bate-papo, essa visita ao Edelson Moura, visita muito gratificante, e convidando outros nomes, outros artistas que quiserem passar por aqui também, estamos às ordens, né?
1: Exato.
0: Maravilha. Obrigado a você.
1: O Edelson, quero te agradecer, viu, meu amigo? Muito obrigado pelo apoio aí que você sempre prestou ao J. Neves, tocando minhas músicas no seu programa, nos outros programas também tocando. Muito obrigado de coração do amigo J. Neves. Quero agradecer também todos os fãs do Brasil inteiro pelo carinho que tem com esse cantor romântico apaixonado.
0: Você vai repetir pra mim?
1: O telefone?
0: Seu telefone.
1: Ah, sim. É. 61.
0: Devagar, rapaz.
1: 98512-1433.
0: 61.
1: 9 8512 1433.
0: Vamos repetir aqui para
1: 61 98512 1433. É meu, ele é meu zap também, viu, Adel?
0: É seu zap também.
1: É, né? Meu zap.
0: Então, quiser bater um papinho com o J. Neves.
1: Contratar um show do cantor.
0: Contratar um show dele.
1: J. Neves e banda.
0: Levá-lo aí pra sua cidade. Isso. Pra animar a cidade, a festa da sua cidade.
1: Pode aí. Ligar que a gente chega.
0: Maravilha. Não, não vá embora.
1: Essa é pra você curtir.
0: Tchau, J. Neves.
1: Tchau, meu amigo Edelson Moura.
0: Coloque pra tocar, Franklin Russo. Não vá embora.
1: Mas eu vou.

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4: 5:18. 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
5: Para tudo nesta vida tem um jeito. Eu vou falar aqui uma coisa para vocês. Eu não desespero por nada deste mundo. Sabe por quê? Porque tudo na vida passa. Tudo. Os problemas passam. Os débitos passam. Agora a única coisa que você não consegue se livrar é da morte. Dessa você não se livra. Um dia você vai ser chamado. Então não precisa entrar em parafuso por causa do problema, achar que não tem solução, que eu tenho que morrer porque não tem solução, minha vida tá uma droga, minha vida não sei o quê, que eu vou acabar com minha vida. Não faça isso, porque tudo nesta vida passa. Tudo é passageiro, tudo. Então é como a nuvem lá no céu. Vai indo sempre para frente. A nuvem fica o tempo todo, ó, andando sempre para frente. É a vida que tem que ser assim. Tocar a vida desse jeito.

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1: E agora, a hora do besteirol. Oi, Zélia.
2: Oi, Edelson.
1: Tudo bem de ontem pra hoje?
2: Tudo maravilhoso.
1: Eu tenho um alô aqui pra mandar para Jackson, de Tapiramutá. É da Tapiramutá FM.
2: Isso, eu falei com ele.
1: Da cidade de Tapiramutá, no estado da Bahia. E aí
2: ele é da rádio,
1: manda,
2: né?
1: É, manda um abraço pra ele, né?
2: O povo lá adora o programa.
1: E agradecer pela audiência, pela exibição do nosso programa na Tapiramutá FM.
2: Isso.
1: É mesmo?
2: É, vamos oferecer a próxima música pra ele.
1: Qual é o besteirão de hoje?
2: Você sabe por que os cães rolam em coisas fedidas ou na terra?
1: É mesmo?
2: É, não, você já viu o cachorro?
1: Ah, rolando na terra.
2: É, eles rolam na testa e na terra, em coisas fedorentas, né?
1: É mesmo?
2: É, agora eu quero saber se você sabe por quê.
1: Não sabia por quê.
2: Não sabe?
1: Não.
2: Então, isso vem lá dos ancestrais selvagens, dos cachorros, como os lobos.
1: Sim.
2: Eles rolam na terra, na grama molhada, ou até em coisas assim, fedidas,
1: é
2: pra disfarçar o próprio cheiro dele. Porque assim, quando ele sai pra caçar, o vento não leva o cheiro do cachorro até as presas.
1: Ah, até os bichos que comem eles.
2: E até as presas deles próprios também.
1: Entendi.
2: Né? Entendeu?
1: Então, na verdade,
2: ninguém percebe o cachorro, entendeu?
1: É bom avisar as mães de pet, os pais de pet aí.
2: Que não pode dar banho nos cachorros.
1: Cachorro é bicho porco, viu?
2: Não pode andar banho.
1: Não pode andar cheiroso, não. Tanto é que a gente dava banho num cachorro que a gente tinha.
2: Terminava
1: ele rolar na terra suja.
2: É, por isso, eu não sabia, tá vendo?
1: Tá vendo
2: que também é com umas curiosidades interessantes?
1: Legal.
2: Porque
1: legal.
2: Tinha o cachorro nosso lá da chácara, da fazenda.
1: Terminava de dar banho.
2: Ele saía, ele queria. A gente tinha que dar banho e prender ele, senão ele se sujava todo.
1: Todo de novo.
2: Era verdade.
1: Tchau, Zélia.
2: Tchau, Edelson.
1: Alô, Juína. Alô, Mato Grosso, vamos falar com a ouvinte Luzia, ela que sempre manda áudio aqui pra nós, lá de Juína, vai falar com Edelson Moura.
3: Edelson Moura, que é Luzia de Juína, Mato Grosso.
1: Ô, Luzia. Fala aí, amiga.
3: Canta aquela música que você canta pra mim, do ouvinte cidade da Metrofia, que eu sou sem Jesus.
1: Você canta
3: pra mim, que é você que canta.
1: Certo, beleza? Certo. Eu falei Luzia ou Charles Elp? Falei certo? Falei o quê? Luísa? Eu falei Luísa? É Luzia. Ah tá, então vamos consertar aqui. Luzia de Juína, Mato Grosso. Valeu, Luzia. Diz o Charles Elp que eu errei. Eu acho que não errei não, mas tudo bem. Tá consertado aí. Ela quer ouvir, pediu e Franklin Russo vai tocar. Um milagre aconteceu na minha vida.

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2: 5:31.
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1: Aô, bom dia, bom dia. Gilvan aqui, ó.
2: Ô, Gilvan.
1: Largada aqui em Rio Verde das Abóboras pra... Pra Vera, Mato Grosso.
0: Olha só.
1: Rio Negro e Solimões bem chonado pra nós aí. Daqui a pouco tamo aí. Falou, meu jovem.
0: Falou, Gilvan. Obrigado. Boa viagem pra você. Tá aí no seu caminhãozão de para-choque duro. Viajando, ouvindo Edelson Moura por essas estradas. Toque pra ele uma música do Rio Negro e Solimões.

Muitas pessoas estão indo nas páginas do Edelson Moura no Instagram, TikTok, Facebook, fazendo comentários maravilhosos. Eu, às vezes, fico até de madrugada, deitadinho na cama, lendo os comentários das pessoas. Nossa, Edelson Moura, te acompanho no rádio há muitos anos, eu era seu ouvinte na Rádio Nacional, eu sou seu ouvinte aqui na minha cidade, eu continuo ouvindo você no rádio. É tanto comentário, muito obrigado, viu? A você que está indo lá na nossa página, fazendo o seu comentário, curtindo as nossas postagens, muito obrigado. Vamos agora, meus amigos, trazendo para você, para vocês, aliás, o nosso quadro A Hora da Velha Arada. Como sempre, Franklin Russo escolhe uma música do passado para tocar para vocês agora. Vamos lá, Franklin, capricha.

0: Já vamos embora. Obrigado a todos os ouvintes, a todas as emissoras que retransmitiram o Edelson Moura. Obrigado mesmo, de coração, viu? E até o nosso novo encontro, se Deus quiser.
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2: 5:43. 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
0: Vamos lá, minha gente querida, minha gente amiga, meus amigos de todos os dias, estes ouvintes maravilhosos que sintonizam o Edelson Moura pelo país afora. Cheguei, minha gente. Quero cumprimentar todo mundo. Bom dia, boa tarde, boa noite. Charles Help tá aí acordado, já acordou? Bora, rapaz, trabalhar que a vida é dura. E vamos lá, Franklin Russo, começar esse programa com alegria e com carinho, atendendo os nossos queridos amigos e ouvintes que a partir de agora estão liberados a participar do programa de maior audiência do rádio. É o programa Amado Batista, entrando no ar. Primeira música de hoje,

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2: É nós por aqui, programa Amado Batista. É uma alegria estarmos juntos todos os dias neste programa maravilhoso. Eu vou começar a atender meus queridos ouvintes.
3: Bom dia.
2: Boa tarde. Boa tarde, boa noite.
3: Como é que tá o programa aí, meu amigo?
2: Tá muito bom, graças a Deus.
3: Moura, bota minha mão, bota uma música bem boa de Amado Batista aí, bem morena pra mim aí.
2: Boto sim. Vou tocar.
3: Pra todos, meus amigos, principalmente pra você, que gosta de alguns de Amado Batista.
2: É verdade, aí. Verdade.
3: Aí, ó, eu moro aqui no bairro São José.
2: Sim.
3: Rua Jean Carvalho, da Rua da Pissarra.
2: Sim.
3: Rua Jean Carvalho, no bairro São José.
2: Certo.
3: Meu nome é Edson Alves da Silva. Viu?
2: Certo, Edson.
3: Então, note aí esse nome aí pra nós aí, meu.
2: Anotei.
3: Então, uma boa tarde.
2: Tá, boa tarde, boa noite, bom dia. Anotei aqui o endereço também, tomar um cafezinho quando eu passar por aí. Um cuscuzinho com ovo, um pedacinho de carne, carne de sol, né? Se Deus quiser, um grande abraço pra você e vamos tocar pra ele. Vem, Morena!

Alô, Goiânia, nossa cidade aqui pertinho de Brasília, nossos conterrâneos de Goiás. Goiás foi quem cedeu o espaço para Brasília se aconchegar. Foi tirado um pedaço do Goiás. E aqui estamos hoje com mais de 6 milhões de habitantes, graças ao Estadão de Goiás, que cedeu esse pedacinho de chão para fazer a nossa capital da República. Ouvindo a gente em Goiânia, deixa eu ver aqui. Olá, galera da Rádio Estúdio. Mande um abraço para mim em Goiânia, Léo Cássio. Alô, Léo Cássio, obrigado. Um grande abraço para você e a todos de Goiânia. E vamos tocar uma música para você e toda a sua família, tá? É Chance. Cante aí, Amado Batista.

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2: 5:58.

Há o vazio interior. Uns os sentem mais, outros menos. Mas como incomoda. Três coisas o curam: o agradecimento, a oração e a esperança. Use-as de hábito. Agradeça o momento presente, seja qual for. Mesmo se de contrariedade, agradeça. A situação que você vivencia, agradeça. O seu agora. E lembre-se de Deus com esperança e desejo de fazer a vontade dele. Recorra aos bons pensamentos e compreenda. Um coração que é de fato bom não tem vazio. Nem o universo é vazio. Deus o preenche. Esta é a nossa mensagem de hoje, do nosso quadro Já Dizia o Velho Deitado. E vamos cantar, minha gente. Amado Batista traz agora Capa de Revista.

0: Esta voz do Edelson Moura chega longe, através das mais de 800 emissoras de rádio que retransmitem o nosso programa. Eu chego em todo o Brasil, minha gente.
1: Boa tarde, Edelson Moura.
0: Boa tarde, bom dia.
1: Eu sou a Chiquinha.
0: Oi, Chiquinha.
1: Sou de Coelho Neto, Maranhão.
0: Que beleza.
1: Amanhã de manhã eu quero uma música de Amado Batista.
0: Bacana, Chiquinha. Sabe qual é a música,
1: eu
0: sabe?
1: Quero que você manda um alô todos os dias. Amanhã pra mim.
0: Ah, bacana, Chiquinha, bacana. Ela não falou o nome da música, não é, Charles Help? Vamos escolher uma música pra ela bonita. Eita, responsabilidade do Edelson Moura. Tomara que ela goste. Meu ex-amor.

0: Você está ouvindo o programa Amado Batista. É o programa que passa em todo o Brasil, em mais de 800 emissoras de rádio. Alô?
1: Edson Moura, meu amigo Edson Moura, que fala aqui, é o João Amado, mais amado do Tocantins.
0: Oi, João.
1: Mais amado do mundo.
0: Isso, João.
1: Eu sou eu, ó. Eu sou igual ao Batista.
0: É igualzinho.
1: O Batista é mais rico, mas eu sou o mais amado do mundo.
0: É você.
1: Do Brasil.
0: É verdade, João. É verdade.
1: Eu gosto de tu, meu amigo. Tu é o locutor melhor que tem no mundo.
0: Eu também gosto de tu.
1: Do melhor.
0: Obrigado, muito obrigado.
1: Ele falou pra mim aí, toca aí a música Amar Amar com o Amado Batista.
0: Certo, João.
1: Ele falou Lucida Amar Amar de Araguatinha, Lucida Amar, minha esposa.
0: Ah, certo. Alô, Lucidalva.
1: Eu assisto no programa do Amado Batista.
0: Muito bem, muito bem.
1: Assistiu dois, mas eu botou no programa do Amado Batista hoje. Bota hoje logo, rapaz.
0: Certo.
1: O Severino é porque é vagabundo. Eu mando o áudio pra ele, não atende meu áudio.
0: Você ouviu, Charles Help? O Severino é porque é vagabundo. Olha, rapaz, Charles Help ficou brabo. Menino do céu. Charles Help. Vai fazer o quê? Vai dar uma peia nele quando for lá em Araguatins? Não precisa, né, Charles Help? Você também não é valentão assim, não. Não vem com essa pra cima de mim, não, que eu lhe conheço, viu? Atendo o pedido musical dele, que ele tá brabo. Amar, amar.

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3: 6 e 10.

0: Ele de novo, meu amigo Menuso, ele já é sócio desse programa, já é uma pessoa que nos acompanha esperando a música dele tocar, o atendimento dele chegar. Fala, Menuso. Oi, amigo.
1: Bom dia, boa tarde, boa noite.
0: Boa tarde, boa noite, meu sócio.
1: Olha eu aqui de novo. Seu amigão Menuso, aqui isso. De Sussuan, Guaraceba do Norte, Ceará.
0: Você manda, Menuso.
1: Hoje eu gostaria de ouvir a música.
0: Sim.
1: Posso morrer de amor.
0: Certo.
1: Um grande amado Batista.
0: Olha
1: gostaria
0: só.
1: Gostaria de oferecer para meu amigo José Amanso com sua esposa Margarida e família.
0: Certo,
1: Luiz,
0: meu sócio.
1: Zacaria, com sua esposa Deusabete e família.
0: Certo.
1: João Barbosa com sua esposa Rosimeire e família.
0: Só gente
1: para
0: boa.
1: Para minha amiga Neném da Ana.
0: Ô, Neném.
1: Com sua filha Minerva.
0: Ô, Minerva.
1: Neném do Zé Pereira.
0: Ô, Neném.
1: Meu amigo Xotinho. Meu
0: alô,
1: amigo
0: Xotinho.
1: Reim, para Antônia, seu esposo Domingos, e para todos meus amigos que estiverem na escuta do programa. Muito obrigado e valeu. Até o próximo.
0: Até o próximo, Menuso. Até o próximo. É o que eu falo, né, gente? Ouvinte não se compra, ouvinte se conquista. Ouvinte a gente constrói. Olha o tanto de gente que nos acompanha e o Menuso aí, ó, oferecendo para todo mundo essa música legal que ele pediu aqui. Vamos ouvir todo mundo? Posso morrer de amor. Toque aí, Franklin Rose.

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1: Bom dia.
2: Adelson Moura.
1: É ele.
2: Meu grande locutor.
1: Obrigado.
2: Grande cantor.
1: Obrigado.
2: Adelson Moura.
1: Obrigado.
2: Bom dia, meu patrão. Bom dia.
1: Boa noite.
2: Estou no pé do rádio. Daqui a pouco começa seu programa.
1: Que legal, hein?
2: De 8 às 9
1: certo.
2: Da manhã.
1: Certo.
2: Bom dia, boa tarde, boa noite.
1: Bom dia, boa tarde, boa noite.
2: Você ouviu essa mensagem? É? E coloque a música de Amado Batista. Castelo de Sônia.
1: Certo.
2: Boa tarde, boa noite. Um alusão aí pra galera de Valença do Piauí.
1: Alô, Valença.
2: Todos aqui são seu fã.
1: Sim.
2: Número 1 de Carteirinha.
1: Muito bem.
2: Dona Tereza tá mandando um abraço aí pra você.
1: Alô, Tereza.
2: Um abraço aí do seu Guimarães.
1: Ô, Guimarães.
2: Tudo de bom, meu amigo.
1: Tudo de bom, Guimarães. Obrigado. Vamos lá. Tocando aí a música que ele gosta, a música que ele pediu hoje. Guimarães também é outro sócio nosso, está sempre aqui dando ar da graça, nos dando a alegria da sua participação. Ouçam agora, Castelo de Sonho. Vamos ouvir.

Tenho aqui um pedido de alôzinho, mandar um alô para Rainilde Teixeira. Alô, Rainilde, ela mora onde? Não mandou dizer onde é que mora, mas diz assim: mande um alô para nós. Estamos todos lhe ouvindo, Deus abençoe. Obrigado, Rainilde, um alôzão para você. Deus abençoe você também, toda a sua família.

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2: Seis e vinte e seis.
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4: 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Bolívia, cante aí, Amado Batista, pra nós.

0: Vamos lá, meus amigos. Vamos dar continuidade ao programa líder de audiência em todo o Brasil. É o programa do Amado Batista.
1: Bom dia, boa tarde, boa noite.
0: Bom dia, boa tarde, boa noite.
1: Boa madrugada.
0: Opa, igualmente.
1: Adelson Moura, tudo bom? Quando eu falo Adelson Moura, eu me lembro do Adelson Alves.
0: Ah.
1: O Adelson Alves, lá do Rio de Janeiro.
0: Verdade.
1: Você sabe quem é, né?
0: É, da Rádio Globo,
1: ele
0: né?
1: Já tem 80 e poucos anos, né?
0: Olha só.
1: Adelson.
0: É verdade.
1: Mas, Adelson, rapaz, faz tempo que eu não escuto a rádio...
0: Sim.
1: É aquela lá de Conceição do Araguaia, rapaz.
0: Certo, certo.
1: Por favor, me bote aí o link dela.
0: É.
1: Saiu da Rádio Net.
0: Sim.
1: Eu já procurei essa rádio em todo canto. Tá com meio um ano que eu procuro e não acho.
0: Olha.
1: Mande aí, por favor, meu amigo, o link da rádio.
0: Vou mandar.
1: Lá de Conceição do Araguaia, pra gente escutar, tá tão boa.
0: Certo. Bacana.
1: E eu nunca mais consegui.
0: Certo,
1: vou mandar.
0: Se mandar
1: esse link pra mim, eu vou agradecer demais, viu?
0: Certo,
1: eu
0: meu amigo.
1: Eu escuto o seu programa aí.
0: Olha, que beleza.
1: Amado Batista, todo dia.
0: Que bacana.
1: Um abraço, meu amigo.
0: Outro abraço pra você.
1: Agradeço a sua atenção.
0: Igualmente, eu que agradeço também. Estou mandando agora o link atual pra você ouvir a nossa programação. Ouça, Estou Só.

O Edelson Moura vai cantar pra vocês. Chegamos na hora do quebra-galho. O programa é assim, começa e quando vai chegando no final, a gente traz esse quadro aqui, uma música do Edelson Moura, pra gente começar a pensar na nossa despedida, já ir preparando aqui a bancada para o próximo companheiro que vem chegando, não é mesmo? E hoje, Edelson Moura, qual é a música? Adeus, amor! Coloque aí, Franklin Russo.

0: já vamos embora. É uma pena. Está terminado o programa de hoje do Amado Batista. Até o nosso novo encontro, meus queridos amigos. Fiquem todos com Deus. Tchau, tchau, Brasil.
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0: Mar, estamos chegando aqui no Clube do Caipirão, defendendo as tradições culturais de nossa terra com grandes sucessos do nosso cancioneiro. Muita música, alegria pra você, que é o melhor ouvinte do mundo. Vamos que vamos!
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0: A sonoplastia do meu irmão, companheiro Zé Luquinha, assessoria e produção da Dona Juju. Juntos nós vamos reviver um passado tão vivo e presente na história e na memória de cada um de nós amantes da música sertaneja. Com a proteção de Deus, estamos chegando.

0: abrindo com chave de ouro o Clube do Caipirão desse domingo de 1968. Ouvimos o Caçador com Tião Carreiro e Pardinho.
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0: Obrigado pelo carinho da sua sintonia nesta bonita manhã de domingo, hein? É, vamos ouvir A Lua é Testemunha agora com Pedro Bento e Zé da Estrada.

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0: Da noite com Ronaldo Viola e João Carvalho. Ouvimos também A Carta com as Gargantas de Ouro do Brasil. Ouvimos Brasão e Brasãozinho. Ouvimos a Inesita Barroso. Ouvimos o Pedro Bento e Zé da Estrada.
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0: E o nosso Clube do Caipirão está no ar desde 2008, defendendo a viola, a cultura, as tradições de nossa terra, sempre mantendo firme o melhor do nosso cancioneiro rural e da música tradicional, trazendo desde as raridades, as pioneiras da nossa canção, até mesmo as músicas mais novas, mas sempre dentro do estilão do sertanejo raiz, tradicional e romântico. 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
0: Já já tem mais moda.
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6: 71.
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1: Aqui é muita moda e pouca prosa. Vamos ouvir João Carreiro, Eu Já Nasci Peão.
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0: grande sucesso, hein? Página de Amigos com Chitãozinho e Chororó. Aguenta, coração! Também ouvimos Jardineira do Adeus com Mococa e Moraci. Ouvimos Prisioneiro com Ronaldo Viola e João Carvalho. Também Eu Já Nasci Peão com o João Carreiro.
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1: Muito bem, vamos agora com o Momento Saúde com Edelson Moura.
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8: 718.
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1: Já estamos de volta com o Clube do Caipirão, maior programa sertanejo raiz do rádio.
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1: O Luquinha sinalizou e nós vamos ouvir Cadeira de Balanço com Craveiro e Cravinho.

0: Grande sucesso em Delay e Dorival, Desespero do Mar. Também ouvimos A Sereia e o Nego d'Água com Goiano e Paranaense. Estrada da Vida com As Gargantas e Ouro do Brasil, Milionário José Rico. Candeeiro da Fazenda com Tião Carreiro e Paraíso. E Cadeira de Balanço com Craveiro e Cravinho.
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3: 7:36.
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0: Noite Fria com Tibagi Miltinho, música do saudoso amigo Orlando Gomes Araújo e do Miltinho Rodrigues. Noite Fria, ê modão, hein? Também tivemos Ciência Matuta com Zé Mulato e Cassiano.
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0: Agora, junto com a FAESP, Federação da Agricultura e Pecuária do Estado de São Paulo, Senar, Serviço Nacional de Aprendizagem Rural e Sindicatos Rurais, deixando você logo cedo muito bem informado. A Comissão FAESP Jovem da Federação da Agricultura e Pecuária do Estado de São Paulo, a FAESP, realizou na semana passada um encontro em Borborema para promover a participação das novas gerações nas discussões sobre o futuro do agronegócio. O evento foi organizado pelo Sindicato Rural de Borborema, com apoio da Prefeitura Municipal, em parceria com o Sebrae de São Paulo, e reuniu lideranças locais, representantes do setor agropecuário e jovens interessados no desenvolvimento do campo. A programação contou ainda com momentos de conscientização sobre a importância da preservação e dos cuidados com a saúde dos jovens no campo. A abordagem amplia a discussão sobre o desenvolvimento rural, ao considerar também o bem-estar e a qualidade de vida das novas gerações que atuam ou pretendem atuar no setor. A realização desses encontros contribui para aproximar os jovens das entidades representativas do setor e incentivar a participação na construção de um agronegócio cada vez mais preparado para os desafios do futuro. Para mais detalhes, acesse o site faespsenar.com.br. É o informativo do agro, junto com a FAESP, Senar e Sindicatos Rurais, deixando você logo cedo muito bem informado aqui no Clube do Caipirão.
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1: Muito bem, mais uma pausa no programa neste domingão e já voltamos.
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0: aí, ó, Lourenço e Lourival, as Vozes de Cristal, o Diploma e o Chapéu. Também tivemos Exemplo de Cão com Zé do Cedro e João do Pinho, Crise de Amor com João Mineiro e Marciano, Camisa Branca com Douglas Cial, O Menino e o Cachorro com os primos Abel e Caim. Aqui no Clube do Caipirão é só modão dos cabeceira.
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0: Já já tem mais sucesso, se liga na programação.
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0: Rápido, Luquinha, se não dá tempo, tem mais moda pra gente ouvir. No jeito, João Mulato e Douradinho, de 1984, Fim do Mapa.

0: Modão, hein? Mulher Maravilha com Duduca e Dalvan. Também tivemos Gilberto e Gilmar, ouvimos Jean Giovanni e João Mulato e Douradinho, Fim do Mapa.
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1: Muito bem, meus amigos, estamos chegando, o Mundo Sertanejo já está no ar, olha só que eu estou muito feliz, viu? Estamos sempre juntos através do nosso programaço Mundo Sertanejo, este programa que é meu, é seu, é nosso, já está no ar através de nossas rádios parceiras, afiliadas à nossa central de produção, Rádio Estúdio Brasil. A cada diretor, a cada programador, a cada locutor, meu abraço carinhoso, minha gratidão a todos vocês que compõem essas equipes, né? Aos recepcionistas, aos zeladores, né? Aos faxineiros, nosso abraço carinhoso aos internautas que estão em qualquer canto do Brasil e do mundo, ouvindo o Mundo Sertanejo através do aplicativo Rádio Estúdio Brasil ou também através dos aplicativos de suas emissoras, suas rádios preferidas pelo Brasil inteiro, viu? Gustavo Lima abre o programa cantando bonito, Desejo Imortal.

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1: Maravilha, maravilha, vamos em frente, Mundo Sertanejo está no ar. Um abraço aí, Dr. Newton, né? Todos da equipe, os locutores Lídia, Marcos, Raíssa e Gilberto aí do escritório, né? Da parte administrativa, Dr. Tirso, o advogado, Dr. Nilton, todos da equipe do nosso, aí da Rádio Cidade AM, de Pereira Barreto, São Paulo, para vários municípios, audiência muito grande, Marinópolis, o vereador Marquinhos Marim, nosso prefeito Evaldo aí, também o compositor José de Oliveira, a todos vocês, 15 horas, nós estamos no ar aí. Um abraço a todos vocês, minha gratidão. Também tocando aí o sucesso do Diego Valadares na programação local e da rádio, né? Muito obrigado. Cristiano Araújo canta, saudoso Cristiano Araújo, efeitos.

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1: Maravilha, maravilha, que o sucesso não para. Mundo Sertanejo é música e alegria no seu rádio. Vamos em frente. Wesley Safadão canta Camarote. É pra dançar.

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6: 8h44.
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7: Estamos de volta, Mundo Sertanejo está no ar. J Neto, Rádio Grafite FM, todos aí de Maikinique, Bahia, ligados no Mundo Sertanejo, Manderley, Bahia, Roda Velha, Cotegipe, o Estadão da Bahia também ouve Mundo Sertanejo, assim como o Estadão de São Paulo, Paraná, Minas Gerais, Goiás, Tocantins, Amapá, Rondônia. Opa, um abraço a todos vocês de Rondônia, também aí do Pará, um abraço a todos vocês, enfim, de Brasília, o Brasil inteiro ouve Mundo Sertanejo. Vamos em frente, trio Parada Dura canta Telefone Mudo. Essa é pra recordar, hein?

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1: Maravilha, maravilha. 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Olha só, Chicote de Luxo e Diego Valadares cantam juntos, Cabra Danado, pra dançar.

O gostosão, o garanhão, o tremendão tá pegando todas de montão. Diego Valadares, meu grande sucesso aí do CD 2006, 2007, fez muito sucesso, ainda faz, né? Algumas duplas gravaram. O Chicote de Luxo regravou ano passado com a minha participação no DVD, uma banda que está estourada aí pelo Brasil, meu amigo Júnior Mota. E agora o cantor Ovelha regravou e vai para os programas de televisão em São Paulo cantando Cabra Danado, programa do Ratinho, os programas do SBT, da Record, enfim, dos canais de televisão para o Brasil inteiro. Cantor Ovelha regravou também o Cabra Danado, ficou muito boa com ele. Inclusive, nós já fizemos o lançamento aqui com ele, né? Então vamos em frente. Guilherme e Santiago cantam Casa Amarela.

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2: Maravilha, maravilha, Mundo Sertanejo está no ar, estamos de volta, vamos em frente porque atrás vem muita gente. Um abraço a todos vocês radialistas, diretores, programadores, locutores de todas as nossas rádios, emissoras afiliadas à nossa central de produção, Rádio Estúdio Brasil, em Maracaçumé, Maranhão. Ô Luciano Catanhede, aí um abraço a todos vocês da web Rádio Brega Brasil, né? Um abraço a todos vocês, são mais de 5 mil rádios afiliados pelo Brasil, exibindo nosso programa Mundo Sertanejo. A todos vocês, ouvintes, um beijo carinhoso para todo mundo, a todos os nossos internautas pelo Brasil e pelo mundo, muito obrigado, viu?
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1: Olha só, Mundo Sertanejo, é isso aí, música no seu rádio. O César Vieira, Rádio Interativa Itapetininga, São Paulo, exibindo o Mundo Sertanejo com muito sucesso. A todos vocês radialistas do Brasil inteiro, meu abraço carinhoso, minha gratidão, muito obrigado, viu, pelo carinho de sempre. Ô Pedro e o Maranhão, todos vocês da Rádio Clube FM, nosso abraço carinhoso, Samuel, todos da equipe, muito obrigado, viu? Vamos de música. Olha só, Gino e Geno cantam Ela Chorou de Amor.
2: Que coisa linda, quer ver que legal, Riquet? Alô,

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1: Maravilha, maravilha. Meu querido Alessandro Mota, DJ, locutor aí da Rádio Cidade FM de Jauru, Mato Grosso. O Everson Covise, diretor, Ivanildo Gozo, também o Rodrigo Castro, a todos vocês, muito obrigado. Nosso programa, audiência muito grande aí. Um abraço a todos vocês de Jauru, toda a região. O prefeito Passarinho, o J. Márcio, J. Márcio é cantor e empresário artístico, né? Um abraço a todos vocês aí de Jauru, Estadão do Mato Grosso. Pedro Paulo e Matheus cantam, é um novo sucesso deles, de Brasília para o Brasil inteiro, do início ao final.

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4: 9:11.
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5: Vamos em frente, estamos de volta com o nosso programaço Mundo Sertanejo. Este programa que é meu, é seu, é nosso, é bom demais. Pensa num programa bom. É o Mundo Sertanejo que está no ar. Aí do seu rádio, obrigado pela audiência, viu? Fico muito feliz com o carinho de todos vocês, meus amigos, pelo Brasil inteiro. Vamos interagir também pelo Instagram, @ Diego Valadares Oficial. No Instagram, lá também já tem os contatos para shows, tem um link do YouTube, aí você vai ver os vídeos, os clipes do Diego Valadares, viu? E o nosso show aí na sua cidade vai ser bom demais. Faça contato aqui com o Diego Valadares. Show dançante, show pra cima, @ Diego Valadares Oficial. E vou cantar pra vocês meu novo sucesso que tá bombando, já tá bombando aí pelo Brasil afora. Loirinha da Minissaia Branca.

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1: Maravilha, maravilha, cantei pra vocês aí, Loirinha da Mini Saia Branca, que é o meu novo sucesso, graças a Deus, já tá bombando aí nas redes sociais, TikTok, nas rádios, os meus amigos radialistas do Brasil inteiro, os locutores aí tocando, os programadores, né? Programando Loirinha da Mini Saia Branca com Diego Valadares. Muito obrigado a todos vocês, viu? Vamos em frente? Marcos e Belucci cantam com a participação de Wesley Safadão. Aquele 1%.

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1: Maravilha, maravilha. Eu agradeço a todos vocês, meus amigos, pelo carinho da audiência, viu? Um abraço a todos, fiquem com Deus, meu beijo carinhoso no coração de cada um de vocês, amigos, radialistas, ouvintes, internautas, meu beijo para vocês, muito obrigado, viu? Vamos encerrar o programa de hoje com Alan e Aladim cantando Liguei Pra Dizer Que Te Amo. Um abraço a todos, fiquem com Deus, tchau Brasil!

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10 e 17.

0: 10h28.
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0: 10h28.

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3: Onze e 16.

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1: 11:30.
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2: 11:44.

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3: Meio-dia.
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1: Meio-dia e 27.
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3: Meio-dia e 40.
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1: Meio-dia e 56.
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3: Uma e oito.
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0: 1:23.
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0: 1:24.

0: daqui a pouco. 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
3: 1:36

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2: Duas e seis.

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3: Duas e 22.
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0: 2:35.
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0: 2:35.

0: Quem gostou faz barulho! 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

0: 3:34.
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0: Yasmin Santos.
1: Obrigada, amiga. Deus te abençoe, tá?
2: Quatro e trinta e quatro. 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

0: Meninos de Deus.
1: Meninos.
2: Todo mundo.
0: Nelson Lima de Goiânia. Que história linda.
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0: 16. 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

5:37. 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

0: Pancho Feria.
1: Seis e vinte e dois.

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0: 6:36.
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0: 7:35.
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0: Agora você fica com os mano velho aqui, ouvindo a essência da beleza da música caipira, Pena Branca e Chavantinho. Modo pra caipira desse país.
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1: Falcão, vamos recordar agora quando tudo começou para nós.
2: Vamos, Felipe. E foi exatamente aí que as portas do Brasil se abriram para

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Ah, salve, salve, simpatia, boas vibrações pra todo mundo. Tô chegando no seu rádio, na sua sintonia, com mais uma edição do nosso Top Universitário. É o Top do final de semana. Pra gente começar o Top bem bacana, aqui tem o som do Vitor e Gustavo.

0: a sequência do Top Universitário de hoje, agradecendo o seu carinho, audiência e paciência. Prometo voltar daqui a pouquinho trazendo mais. Fica ligado aí.
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0: Por aqui é assim, a música não para, é um sucesso atrás do outro. Tá chegando mais uma sequência musical com Luan Santana e Henrique Juliano. Erro Planejado.

0: Carlos e Cauã, fechando essa sequência musical do nosso Top Universitário. Intervalo é rápido, voltamos já.
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0: Estamos de volta, Top Universitário no seu rádio, abrindo a última sequência musical do nosso fim de semana. Tem Marco Antônio e Gabriel, Balança.

0: O Top Universitário de hoje. Gente, obrigado pelo carinho, audiência e paciência. Grande abraço aqui do Rodrigo Souza. A gente se fala no próximo programa, se Deus quiser. Tchau, tchau. Até lá.
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0: Olá, olá, salve, salve, simpatia, boas vibrações pra você aí do outro lado do rádio. Tô chegando na sua sintonia com mais uma edição do nosso top musical, o top das mais pedidas. E agora sim é o top completo pro nosso fim de semana. É as mais pedidas da semana. 12ª posição da semana ficou com Wesley Safadão e Eric Landi. Eis que fala mais.